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0: São 7 da manhã, certinhas. Bom dia, boa sexta-feira. Está a começar o fim de semana. Eu sou a Diana Neto, contigo até às 10 da manhã. Só o volume.
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Olivia Rodrigo a tocar na Rádio Sudoeste. Passam agora praticamente 6 minutinhos das 7 da manhã. Vamos lá aos habituais updates quanto a temperaturas máximas. Começamos pela cidade de Lisboa. A máxima prevista para esta sexta é de 31 graus. Hoje a contar com um dia com períodos de céu um bocadinho mais nublado. No entanto, o fim de semana traz boas notícias para sábado. Amanhã a temperatura máxima prevista é de 37 graus. No domingo, 32 graus pela capital e espera-nos um fim de semana com muito sol. Quanto à cidade do Porto, começamos hoje, sexta-feira, com 27 graus de máxima. Hoje também com um dia com o céu um bocadinho mais nublado. No entanto, o fim de semana já traz mais sol. A temperatura máxima prevista para sábado amanhã é de 29 graus e no domingo 24 graus. Aproveita muito o fim de semana e sempre com a banda sonora da Rádio Sudoeste.

0: Bandeira e Ivandro a tocar na Rádio Sudoeste com esta Como Tu. Esta aqui é talvez uma das músicas mais usadas nas histórias do Instagram quando a malta quer sair por cima, não é? Mandar a dica depois de um término de relação ou término de um caso, a coisa não correu lá muito bem. Ah, vai encontrar alguém como tu. Arregaça as calças agora para pôr o pé na areia. Seguimos juntos até às 10 da manhã em direto à cidade do Porto.
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0: Hello TikTok, self-aware é dos Temper City a tocar agora na Rádio Sudoeste 100.8, 102.7 e radiosudoeste.pt. Um beijinho para todos aqueles que vão acompanhando a emissão online e são muitos, especialmente pelo trabalho, pelos escritórios, e que hoje seja um dia tranquilo para definir a temperatura do ar-condicionado. Eu acho que é um problema geral a todos os trabalhos, a todos os escritórios, escolher a temperatura do ar condicionado. Boa sorte desse lado. Quanto a nós, seguimos juntos. Já sabes, até às 10, tenho uma ótima viagem, tenho um bom trabalho em caso disso.
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Let's go! É sexta-feira, está aí a começar o fim de semana e que seja um fim de semana incrível com a banda sonora da Rádio Sudoeste e com algumas sugestões. Já lá vamos. Acabaste

e já tínhamos dado por perdido este verão de 2026. Já era para esquecer, mas ao que parece, temos ainda um fim de semana incrível pela frente. Vamos lá, temperaturas máximas. Começamos pela cidade de Lisboa. A máxima prevista para hoje é de 31 graus. Hoje contamos com um dia com períodos de céu um bocadinho mais nublado. No entanto, o fim de semana traz muito sol à capital. A temperatura máxima prevista para sábado amanhã é de 37 graus e no domingo 32 graus. Quanto à cidade do Porto, começamos esta sexta com 27 graus de máxima, também com o dia com o céu um bocadinho mais nublado, mas o fim de semana é mais pacífico, há mais sol. A temperatura máxima para sábado amanhã é de 29 graus e no domingo 24 graus. Aproveita muito com a banda sonora da tua rádio.

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DJ Japa, MC Jacaré, MC Menokai e MC Ryan. Eles são muitos nesta Posso Até Não Te Dar Flores, que acabaste de ouvir pela Rádio Sudoeste. Quanto a mim, posso, claro, partilhar contigo esta grande sugestão. É já amanhã a 11ª edição da Noite Branca de Gondomar. Já te conto mais, não te atrases, sobe o volume agora com a Ariana Grande.

0: Viana e pelo Norte há mais uma grande sugestão. Gondomar vai vestir-se de branco amanhã para a 11ª edição da Noite Branca. A festa começa às 7 da tarde, tem entrada livre e só termina às 3 da manhã para todos aqueles que tiverem pedalada para tal. São 10 palcos e cerca de 90 atuações ao longo da noite, mas os grandes nomes passam pelo palco de ouro. Buba Espinho atua às 9 da noite, os Dialema sobem ao palco mais tarde, os Dama entram em cena à meia-noite e os Wet Pad Gang fecham a festa perto das 2 da manhã. E há ainda mais, muito mais música, do fado à eletrónica, passando pelo funk e pelo jazz. Fora dos palcos, as ruas de Gondomar também entram na festa, com dança, fogo, acrobacias e espetáculos aéreos. Se fores, já sabes, há que vestir branco, faz parte. E aproveitar a festa até às 3 da manhã. É a Noite Branca de Gondomar, que está de regresso amanhã, sábado, dia 5 de setembro. Quanto a nós, seguimos juntos sempre em direto à cidade do Porto. Não te atrases e tenha uma ótima viagem.
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0: Bom dia, são agora 8 da manhã. Se só agora te ligaste, és muito bem-vindo e bem-vinda. Chegaste em boa hora. A primeira é do Ugel, chama-se Moving to the Sun. Tenha uma ótima viagem. Eu sou Diana Neto contigo até às 10 da manhã.
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Esse tipo Jim a tocar aqui na Rádio Sudoeste. Já lá vamos aos habituais updates quanto a temperaturas máximas, mas antes, deixa-me lembrar-te que é já amanhã que ficamos a conhecer os semifinalistas das Maravilhas de Portugal. Já te conto mais daqui a pouco. Fica desse lado e sobe o volume, até porque temos boas notícias. Começamos pela cidade de Lisboa. A máxima prevista para esta sexta é de 31 graus. Hoje a contar com um dia com períodos de céu um bocadinho mais nublado. No entanto, o fim de semana traz muito sol e calor à capital. A máxima prevista para sábado amanhã é de 37 graus e para domingo 32 graus. Quanto à cidade do Porto, começamos esta sexta com 27 graus de máxima, também com o dia com céu um bocadinho mais nublado. No fim de semana há mais sol, a temperatura máxima prevista para amanhã sábado é de 29 graus e no domingo 24 graus. Aproveita muito e sempre com a tua rádio.

Plutónio e Loner Johnny a tocar na Rádio Sudoeste com esta 25 de Abril. E por falar nela, é uma das grandes candidatas a Maravilhas de Portugal. Quase 20 anos depois da primeira edição, estão de volta as 7 Maravilhas de Portugal, desta vez com 49 candidatos divididos por 7 categorias. A competição entra agora na reta final. A meia final é já amanhã, sábado, com emissão especial na TV, a partir das 9:30 da noite. Dos 49 candidatos vão sair 21 finalistas, e entre os candidatos há vários nomes bem conhecidos, como a Ponte 25 de Abril, o Terminal de Cruzeiros de Leixões, o Castelo de Marvão, o Convento de Cristo e até o Cristo Rei. Depois, na semana seguinte, no dia 12 de setembro, acontece a grande final, também em Sintra, onde serão escolhidas as 7 novas maravilhas de Portugal. A votação vai estar aberta durante as emissões. Ai, estou curiosa. Seguimos juntos, tenha uma ótima viagem. Vais ouvir já daqui a nada as Cats.

Nacional, também em Sintra, onde serão escolhidas as 7 novas maravilhas de Portugal. A votação vai estar aberta durante as emissões. Ai, estou curiosa. Seguimos juntos, tenha uma ótima viagem. Vais ouvir já daqui a nada as Cats.

Esta mulher, além de super talentosa, é linda de morrer. Carol G com Si Antes Tu Viera Conocido, a tocar aqui na Rádio Sudoeste. Tenha uma ótima viagem, tenha um ótimo fim de semana. Sobe o volume agora para o Pedro Sampaio. Bora!

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1: Beautiful Things é do Benson Boone, tocar na Rádio Sudoeste. Ele que continua por aí em tour, mas não significa isso que se tenha descuidado dos seus treinos. Muito pelo contrário, continua a partilhar alguns stories no ginásio, a trabalhar no seu mortal. Ele que em todos os concertos dá um mortal, por isso vai treinando no ginásio. Faz parte do seu plano de treino. Quanto a nós, seguimos juntos sem qualquer esforço. Sobe o volume agora para o Miguel Luz. Daqui a nada temos updates quanto a temperaturas máximas.

é a melhor das opções para os próximos dias, dado que temos calor pela frente. Um ótimo fim de semana. Vamos lá, temperaturas máximas. Começamos pela cidade de Lisboa. Para hoje, 31 graus. Hoje, um dia com o céu um bocadinho mais nublado. No entanto, o fim de semana traz muito sol à capital. 37 graus previstos para amanhã, sábado, e 32 graus para domingo. Aproveita muito o fim de semana também pela cidade do Porto. Hoje estão previstos 27 graus de máxima, também a contar com um dia com o céu um bocadinho mais nublado, mas o fim de semana traz também mais sol. A temperatura máxima prevista para amanhã, sábado, é de 29 graus e no domingo 24 graus. Aproveitem sempre com a tua rádio.

De Olivia Rodrigo, música nova a tocar aqui na Rádio Sudoeste. Malta, estou um bocadinho triste. Estou um bocadinho triste porque hoje seria um dia importante se Portugal fosse relevante, mas não é. Portanto, esta estreia vai acontecer nos Estados Unidos, no Brasil, na Austrália, pelo Reino Unido, mas não em Portugal. Já te conto mais daqui a pouco. Sobe o volume agora para os BTS. Tenha uma ótima viagem, bom trabalho em caso disso.

0: Vamos por um bilhete numa sala de cinema. Era hoje que a malta dos 20 e muitos, 30 e muitos, se sentia nostálgica, porque hoje, dia 4 de setembro, celebram-se 20 anos desde o lançamento do primeiro filme da saga Cars, da Disney. O filme da Pixar, que estreou originalmente em 2006, regressa hoje aos cinemas nos Estados Unidos. Também está confirmado noutros países, como a Austrália, o Reino Unido, o Brasil e outros. É sim a oportunidade perfeita para voltar a Radiador Springs e acompanhar o Faísca McQueen, que acaba perdido na Rota 66, e descobre, com a ajuda do Matt, da Sally e do Doc Hudson, que a vida é muito mais do que ganhar corridas. A parte que nos deixa mais tristes é que Portugal não está para já nesta corrida. Não há qualquer data oficial para o regresso do filme aos cinemas. Portanto, olha, anda o Faísca McQueen a acelerar por vários países e nós continuamos encostados às boxes. Não te atrases, seguimos juntos daqui a nada com o Bruno Mars e muitos mais. Tenha um ótimo fim de semana.
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0: Bom dia, são agora 9 da manhã. Já estamos quase em modo fim de semana. Só o volume primeiro é do Felix Yane. Chama-se Boy, You Turn Me.
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O Girl Power pela Rádio Sudoeste. Acabaste de ouvir Stateside, da Pink Panthers e da Zara Larsson. Zara Larsson, que não autorizou a sua nomeação na categoria de melhor novo artista nos Grammys. Ela acabou por confessar que, apesar do último ano e do enorme sucesso, já que anda na música há mais de 13 anos, por isso não faz nenhum sentido ser nomeada na categoria de melhor novo artista. Concordo, well done. Por cá, já sabes, vamos lá aos habituais updates quanto a temperaturas máximas. Começamos pela cidade de Lisboa. A máxima prevista para esta sexta é de 31 graus. Hoje contamos com um dia com período de céu um bocadinho mais nublado. No entanto, o fim de semana traz imenso sol à capital. 37 graus de máxima para amanhã, sábado, e 32 para domingo. Quanto à cidade do Porto, começamos esta sexta com 27 graus de máxima. Hoje também com dia com o céu um bocadinho mais nublado. No entanto, o fim de semana traz mais sol. A temperatura máxima prevista para amanhã, sábado, é de 29 graus e no domingo, 24 graus. Aproveita! Sobe o volume!

Baby de Chapel Rowan a tocar na Rádio Sudoeste. A Chapel Rowan, que foi uma das convidadas da Olivia Rodrigo para o seu festival, o Daisy Chain Fields, que arrecadou cerca de 10 milhões de dólares para organizações que apoiam mulheres e meninas nos Estados Unidos. Well done! Por falar em meninas, elas são muitas, sobe o volume para as Ketsai e esta Gabriela.

0: Eles estão apresentadíssimos, Kalema e Zé Filipe, nesta Onde Anda, a tocar na Rádio Sudoeste. E eu quero saber onde andam os aniversariantes de hoje. Mês de setembro é o mês dos aniversários. Hoje começamos com um beijinho mais pessoal para a minha prima Sara, que está hoje de parabéns, e também uma grande amiga minha, a Ariana, que chega aos 30 anos. Ai, para a semana sou eu. Mas outro grande beijinho para a Queen B, chega hoje aos 45 anos, Beyoncé. Se é também o teu dia, envia-te a tua mensagem, 969-530-396, é o número do WhatsApp da Rádio Sudoeste. Seguimos juntos, daqui a nada vais pôr o pé na areia e com um grande clássico.
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Tenha uma ótima viagem, boa sorte desse lado pelo trânsito, malta, paciência, paciência. Tenha um ótimo fim de semana, a começar com a boleia da Rádio Sudoeste, já daqui a nada com os habituais updates quanto a temperaturas máximas, mas primeiro com a Sabrina Carpenter.

Pela vibe, pela energia, já sabemos de quem se trata. Richie Campbell em Look What You've Done, a tocar aqui na Rádio Sudoeste. Vamos lá aos habituais updates quanto a temperaturas máximas. Começamos pela cidade de Lisboa. A máxima prevista para esta sexta é de 31 graus e temos hoje um dia com o céu um bocadinho mais nublado. No entanto, o fim de semana traz imenso sol à capital. Começamos pelo dia de sábado. A temperatura máxima prevista é de 37 graus e no domingo 32 graus. Quanto à cidade invicta, as temperaturas são um bocadinho mais baixas, mas ainda assim espera-nos um ótimo fim de semana. Começamos com o dia de hoje, sexta-feira, 27 graus de máxima. Hoje também um dia com o céu um bocadinho mais nublado, mas no fim de semana há também mais sol. A temperatura máxima prevista para amanhã, sábado, é de 29 graus e no domingo 24 graus. Aproveita muito esta despedida do verão 2026.

imaginem a pressão que este homem não deve ter sentido. Lança uma música, a sua primeira música, torna-se viral, é candidato à música do ano, são milhões e milhões de streams só no Spotify, mais de 2 mil milhões fora todas as outras plataformas, e depois de tudo isso, tem que produzir mais música. A pressão que não deve ter sentido, mas as coisas têm corrido muito bem aqui para o Alex Warren. Espero que corra muito bem também o teu fim de semana. Só vou-me agora para o Gel e esta Jamaican Bam Bam. Bora! Tome-se.

0: 10 da manhã, quer isso dizer que eu, Diana Neto, estou quase de saída também. Aproveita muito o fim de semana com muitos planos. Aqui pelo Norte temos amanhã a Noite Branca de Gondomar e a partir de hoje e até domingo, por exemplo, a Noite Branca de Braga e com muita música boa. Se quiseres saber a programação, basta pesquisares pelas redes sociais. Aproveita, é mesmo isso aquilo que importa. Se tiveres outras sugestões, outros planos, partilha tudo connosco, 969-530-396. A partir das 10 da manhã, a nossa Margarida Pressler dá conta do recado e partilha tudo aqui na Rádio Sudoeste. Quanto a mim, Diana Neto, até segunda-feira. Aproveita muito, beijinhos, tenha um ótimo fim de semana.
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Bom dia, são 10 certinhas. Agora de Lisboa vou ficar até às 2. Sou a Margarida, por aqui só grandes malhas e por isso mesmo vem o Where Is My Husband.

0: bom dia foi MTG na imaginação, DJ Topo com MC Livinho. E para muitos as férias já acabaram, o regresso à rotina pode ser um bocadinho difícil e por isso mesmo o teu sofá diz que podes contar com ele. E há novidades no streaming para maratonar, até porque vem o fim de semana. Por exemplo, já estreou a quarta temporada de Resident Alien na Netflix, divertidíssimo. Na Disney Plus chegou também a segunda temporada de Chad Powers, assim como de Gentleman, os Senhores do Crime, a segunda temporada da Netflix. E são só algumas das estreias para este mês de setembro. Há muito mais. Agora são 10h13. Bom fim de semana.
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0: Para acompanhares então no teu Sunset, para já ficam aí as primeiras 10 músicas separadas desta sexta. Stupid Song, Olivia Rodrigo.
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Olá, foi música nova na tua rádio Self-Aware, que explodiu no TikTok. É o single de estreia dos Temper City, uma banda de rock alternativo que conseguiu chegar ao Billboard Hot 100, e com isso os Temper City

são a primeira banda israelita a aparecer na tabela de singles norte-americana. Eu gostei muito, e tu? A próxima quase dispensa apresentações é Brutos, Diamantes, Ciro e Bispo. 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

0: Olá, bom dia. Chegaram ao fim as 10 músicas sem parar desta hora com Man I Need Olivia Dean, que segundo os dados da Spotify Shorts, ela continua na liderança das músicas mais populares em Londres, da última semana com Rain In Me, a sua colaboração com Sam Feather. Olivia também ocupa a segunda posição com a Kiovich, Man I Need, e a fechar o top 3 está outra Olivia, a Rodrigo, com Stupid Song. Tem um ótimo fim de semana, boas férias por o caso, e por falar em fim de semana, não percas amanhã. Aceita o convite.
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0: tem visão e acaba aceitando o homem que tem televisão. Acaba assistindo a visão na televisão. Isso, né?
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0: Olá, passa um minuto das 11. Vêm sons de fim de semana com Adam Portes, Ravi Malakai. Vamos lá, move. Podes aumentar o volume.
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0: Música tão boa esta. Tem um cheirinho de fim de semana, de férias. O produtor Yugel, com a voz de Ultranaté, ocupa a segunda posição no top de singles britânico. É o maior sucesso para o DJ e também assinala um marco muito importante para Ultranaté, uma das vozes mais icónicas da dance music de sempre. Chegou a alcançar o 4º lugar com Free em 1997 nesta mesma tabela. E não só, 29 anos depois, ela ganha um novo recorde pessoal. É incrível esta música, eu adoro. Agora, 11 e 12.
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0: Não percas uma hora com o maior DJ do mundo para a Bíblia da EDM, DJ Mag Magazine. Para já, vamos continuar com bom som, não tenha sentido, Belé.
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Olá, foi defeito ao afiliar Taylor Swift, que agora tem uma nova filha patuda para se juntar aos seus três gatinhos, Meredith, Olivia e Benjamin. É que o seu marido, Travis Kelce, adora cães e adotaram uma samoyede branquinha, puseram-lhe o nome de Wendy e é super fofa. E agora vem outro que também ama cães, é The Weeknd. Vais ouvir Dancing in the Flames, ou só o que gostas.

0: As 10 músicas sem parar desta hora acabaram com Suam, os 7 magníficos, os BTS. E estão lá fora 26 graus em Lisboa. A máxima prevista para hoje é de 28. No Porto estão 25. A máxima é de 26. Portanto, o calor vai continuar, embora não haja assim muito sol. Agora estamos a um quarto para o meio-dia. Não tarda nada a ficar aí um pé na areia, que é uma delícia. Fica para conferir.
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0: Meio-dia, um minuto. Bom início de tarde, eu sou Margarida. Começo mais uma hora com os Cat's Eye, que deram início à World Tour. Esta semana vais ouvir Animal.
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0: Ela foi stateside Pink Panthers com Zara Larsson, que aos 10 anos já era famosa no seu país. Ela concorreu ao programa de novos talentos Talang, uma versão sueca de Got Talent, e ganhou, foi em 2008. Tem um ótimo fim de semana, agora vem um recado, depois conta com 10 músicas sem parar. Até já.
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0: Não percas logo um novo episódio. Podes contá-las que estão certinhas. A primeira é a montagem em câmera lenta, os DJs Duarte, Orbital e RS. Bom fim de semana.
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Olá, meio-dia e 20, foi I Just My Bruno Mars, que tem mais uma collab maravilhosa, chama-se Still, é de Karol G. O videoclipe é bastante romântico. Será que o amor está no ar? E a próxima já tem o seu mais que tudo, o ator Callum Turner. Está aí Dua Lipa, Training Season. Ouve só o que gostas.

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0: Olá, foi a Queen Bee que acabou com as 10 músicas sem parar desta hora, Texas All Damn. Beyoncé, que hoje é bebê, é uma virginiana, faz 45 anos, veio do Texas e lançou hoje, para exatamente celebrar o seu aniversário, uma edição remisturada do seu disco B-Day de 2006. São as 27 músicas originais, mais 4 inéditas. Tem colaborações de Maluma, também de Selena Quintanilha, e o single de estreia do álbum comemorativo é Can I Watch You, collab com Pharrell Williams. Podes ir conhecer no nosso site em Atualiza a Tua Playlist. A caminho de uma agora, tem um ótimo fim de semana.
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Passa um minuto de uma. Esta é a minha última hora. Vem Rosé e Bruno Mars. Daqui a pouco fica a conhecer um novo single do Richie Campbell. Chama-se Look What You've Done. E tenha um grande fim de semana. Seguimos juntos.

0: Lá foi música nova na tua rádio. Look What We've Done, Richie Campbell. Faz parte do disco Elephant in the Room. Gostei bastante. Richie está a preparar-se para dar um grande concerto perto do final do ano na Meia Arena. Será a 12 de dezembro, mas antes vai estar no Troxy Britain Jam em Londres, no Reino Unido. Agora 1:11. Bom almoço, por acaso.
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0: Mas logo tens um novo episódio com um dos maiores DJs do planeta, 2 metros e tal. Para já fica aí Gabriela Arquette Sai, depois fica aí mais um pé na areia daqueles inesquecíveis.
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Ela foi a Adorio Yugel com o alemão Topi Karash e também Day Calm. 27 graus em Lisboa, 26 no Porto, vai estar calorzinho hoje, bom para passear de barco, e por isso mesmo veio Sailor Song, Gigi Pérez, ouve só o que gostas.

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0: Olá, as minhas últimas 10 seguidinhas acabaram com Priceless, os Maroon 5 com Lisa das Blackpink. Ela que lançou hoje uma música nova, chama-se Sawasdika, que quer dizer olá em tailandês. Por aquelas coisas de cultura, se ela fosse um homem a dizer olá seria Sawasdikrup. A última sílaba, aliás, refere-se ao género. Vai conhecer então Sawasdika no nosso site. Vai atualizar a tua playlist. Depois das duas vai chegar a Francisca Solnado. Eu volto na segunda. Bom fim de semana, beijos ou abraços, é só escolher. Fica bem, se feliz.
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0: Olá, são 2 horas. Boa sexta-feira, eu sou a Francisca Solnaz, fico deste lado até às 5 e vem aí muita música seguida, a começar com o Bad Bunny. Boa viagem!
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Tudo West, New Religion. E ontem, na emissão de ontem, falávamos do regresso às aulas e do reencontro que era com os amigos e com os professores. E eu tenho a dizer-te que ontem encontrei a minha professora do primeiro ciclo. Eu já não a via há 12 anos e eu mal a vi. Eu comecei a chorar imenso. Eu não sei o que é que me deu. Eu não sou assim e fartei-me de chorar.

MC Tuto e o Grelo na Rádio Sudoeste do Jovi. E se gostas de animais, vais gostar de saber que Taylor Swift e Travis Kelce têm uma nova menina lá em casa. Chama-se Wendy e a cadela já tem um pouco mais de um ano e até já fez a sua estreia como modelo ao lado de Travis numa campanha da Tommy Hilfiger. Agora, The Fate of Ophelia, ouve só, gostas?

Foi Sombra fechar as 10 músicas seguidas na Sudoeste. Entretanto, já está a começar, já estou a sentir o verão a fugir de mim. Por isso, não saias daí, porque daqui a nada eu tenho uma pergunta para te fazer. Antes disso, vamos ao nosso pé na areia. Fica desse lado, não saias daí. 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

0: Olá, passam 2 minutos das 3 horas. Eu sou a Francisca Salnado, agora vem o M&M com Houdini. Boa viagem.
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0: São os vizinhos, Casar é para Esquecer, aqui na Rádio Sudoeste. E como te dizia há pouco, eu já estou a sentir o verão a fugir de mim. E por isso eu tenho uma pergunta para te fazer. Se pudesses prolongar uma coisa, uma só coisa, do verão para o resto do ano, o que é que seria? 969-530-396. Eu acho que te deixei a pensar. Manda mensagem para o nosso WhatsApp e daqui a nada vamos ter 10 músicas seguidas. Não saias daí.
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0: Já sabes então, não percas. E agora vêm os teus artistas favoritos: Damian David, Justin Bieber e muitos mais. Por agora, Cat's Eye com Animal.
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Stateside na Sudoeste. E se pudesses prolongar uma só coisa do verão para o resto do ano, o que seria? Eu acho que esta pergunta é um bocadinho difícil, mas já temos algumas respostas. Há quem diga o horário, ficar com o horário de verão. Também há quem fale das bolinhas de Berlim. Há aqui alguém bastante goloso, parece-me. E também há quem diga o pôr do sol, porque o pôr do sol no verão é muito mais giro do que no inverno. Agora eu fico a aguardar as tuas respostas e a música continua.

Foi o Sombre com Back to Friends na Sudoeste. E se só chegaste agora, falamos de coisas do verão que gostávamos de prolongar para o resto do ano. E sinceramente, eu acho que é um bocadinho difícil de escolher, mas eu acho que aqueles finais de tarde com música ao vivo, calor, a escurecer às 9 da noite, acho que era aquilo que eu pedia para o ano todo. E agora eu quero partilhar contigo uma cusquice, porque anda por aí a circular que a Karol G e o Bruno Mars possam estar apaixonados. Eu não sei se isto é verdade ou não, mas eu acho que eles ficavam muito bem juntos. Agora, o Bruno Mars com I Just Might. Ouve só, Costas.

0: Justin Bieber para terminar as 10 músicas seguidas e hoje é finalmente sexta-feira e sexta-feira é significado de temas novos. A Miley Cyrus já lançou o single do seu próximo álbum. Também temos música nova portuguesa da Nena e da Sara Correia. Daqui a nada sobe o volume para Jamaican Bam Bam.
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0: Boa tarde, são 4 horas. Eu sou a Francisca Solnado, fico por aqui até às 5 da tarde e nesta hora de música seguida, Dua Lipa, os Napa, o Pé na Areia e muito mais. Por agora, a Olivia Rodrigo.
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Lugar na Sudoeste e 25 anos depois dos atentados do 11 de setembro, a Netflix regressa a um dos acontecimentos que mais marcou o mundo e já está disponível na plataforma o documentário Ponto de Viragem, a geração do 11 de setembro que chegou então esta quarta-feira, dia 2 de setembro. E o filme olha para os atentados de uma perspectiva diferente, não se centra apenas no que aconteceu naquele dia, mas sobretudo nas pessoas e numa geração que cresceu com as consequências do 11 de setembro. Por isso fica aqui a sugestão, caso não saibas o que fazer esta noite, podes ver este documentário. Agora a música continua com os Napa, Deslocado, ouve só, Costas.

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JJ Panicá e companhia, e eu sei que já estás a sentir falta do Pé na Areia, a música de verão da Sudoeste, e esta vem diretamente de 2019 e tem duas partes, uma em espanhol e outra em inglês. Fica por aí para saberes qual é, para já, Ordinary, ou só gostas.

Leste, o Bruno Mars e eu sou a Francisca Salnado e hoje fico por aqui. O Paulo Jorge leva-te no regresso a casa. Não percas agora o Alejandro e o Bad Bunny com Que Passaria para terminar esta hora de música seguida. Tenha uma boa viagem e um bom fim de semana. Ouve só, Costas.

0: Sudoeste, muito boa tarde, são 5:03. Então, bem-vindo, sou Paulo Jorge, vou ficar por aqui até às 9. E já a seguir com a música das Cat's Eye.
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0: Aí vamos a caminho do fim de semana. Tenha uma ótima tarde com a Sudoeste. Eu sou Paulo de Jorge. Vou ficar por aqui a fazer-te companhia até às 9. Já a seguir à Bibi Rexha com a dupla britânica Faithless. Ficamos aqui no Eurovision e também uma das músicas deste verão com o francês Eugel, Moving to the Sun, para ouvir já daqui a pouco.
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boa tarde, aproveita aí o fim de semana. Hoje foi uma sexta-feira um pouco mais esquisita, depois de ontem termos tido todo aquele calor e o sol a brilhar todo o dia. Hoje foi assim um dia mais cinzento, as temperaturas também baixaram, mas amanhã muda tudo outra vez, vamos ter subida da temperatura e o sol vai estar a brilhar tanto no Porto como em Lisboa, máxima a subir para os 27 graus no Porto, 36 na cidade de Lisboa. Depois no domingo continuamos com sol, as temperaturas vão descer, máxima de 24 no Porto, 33 é a máxima para a cidade de Lisboa. Portanto, fim de semana de verão para o Porto e para Lisboa.

0: O encontro de gigantes que resultou nesta música fantástica da Lady Gaga com o Bruno Mars. Aliás, esta foi a primeira vez que os caminhos deles se cruzaram numa faixa conjunta. Esta música que surgiu também de uma forma super espontânea. A Lady Gaga, ao que parece, estava a terminar um projeto no estúdio dela quando soube que o Bruno Mars estava no estúdio ao lado a trabalhar, convidou-o a passar por lá, mostrou-lhe uns acordes ao piano e numa única noite a canção ficou praticamente escrita e gravada. Só podia ser com estas duas estrelas mundiais. Tenha uma ótima tarde, sexta-feira, bom fim de semana. Estás no Sudoeste e já a seguir a tocarmos também a Olívia Rodrigo e depois vamos meter o pé na areia. Aproveita o fim de semana.
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0: Uma ótima sexta-feira, bom fim de semana, são 6:02. E mais uma hora de música juntos. Vem a Olivia Dean, também o Raul Alejandro. E daqui a pouco é a música do Teddy Swims.
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0: chakras alinhados para mais um fim de semana. Muito boa tarde com a Sudoeste. Bom regresso a casa, se é também o teu caso. Nesta sexta-feira, há para ouvir já a seguir Pink Panthers com a Zara Larsson. Aliás, este encontro intercontinental, esta colaboração que juntou duas vozes mais marcantes da pop europeia atual, mostrou a estética única de produção rápida e nostálgica da Pink Panthers com o vozeirão pop internacional da Zara Larsson. Esta música, aliás, que encaixa que nem uma luva na vida real destas duas artistas que passam a vida a voar entre a Europa e os Estados Unidos para concertos, estúdios e digressões intermináveis. Já a seguir, então, toca aqui Stateside. Bom fim de semana. 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

Sucesso Drew, a canção da Gracie Abrams, este tema que foi sem dúvida um dos maiores êxitos globais da carreira da Gracie Abrams. Ora bem, vamos lá então saber o tempo para o dia de amanhã. Aliás, aproveitamos e olhamos já todo o fim de semana. Hoje é um dia cinzento, com descida da temperatura, mas amanhã isto já muda. Vamos ter subida novamente da temperatura e o sol vai brilhar no Porto e também em Lisboa. Amanhã sobe para os 27 no Porto, 36 em Lisboa. Mantém-se o sol no domingo, mas descem as temperaturas, 24 no Porto, 33 para Lisboa.

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2: Pedro Sampaio a passar aqui por esta sexta-feira na Rádio Sudoeste, a aproveitarmos juntos este fim de semana. Se é o teu caso, muito boa viagem, bom regresso a casa. Deixa de ficar para ouvir já a seguir Bela e com Não Terem Sentido. Também juntamos aí música nova do Richie Campbell com o Plutónio.
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0: televisão e acaba aceitando o homem que tem televisão. Acaba assistindo a visão na televisão. Isso, né?
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Sudoeste, muito boa tarde. 7 horas, 2 minutos. Bem-vindos. Temos mais uma hora pela frente aqui nesta sexta-feira. Bom fim de semana. Vem a Sabrina Carpenter e a nova música, Sketsai.

0: Beautiful Things é a música do Benson Boone a tocar aqui na Rádio Sudoeste. Eu não sei se sabes que, além da sua energia inesgotável, o artista também tornou-se viral não só pelas canções, mas também por dar impressionantes mortais para trás durante as suas atuações ao vivo. Daqui a pouco, pela Sudoeste, há mais música a tocar. Vem Felix N com Cascada e também Bad Bunny. E há música nova, Temper City com Self Aware, para ouvir já daqui a pouco na Sudoeste. Aproveita, tenha um bom fim de semana.
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0: First Class é a música do Jack Harlow. Passa aqui na Rádio Sudoeste nesta tarde de sexta-feira. Altura de espreitarmos o tempo também para o fim de semana. Vamos amanhã ter sol a brilhar. É assim que começa o fim de semana, com subida também da temperatura máxima prevista. Amanhã 27 no Porto, 36 para Lisboa. Depois no domingo continua o sol, mas desce um bocadinho as temperaturas para os 24 no Porto, 33 em Lisboa.
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0: Ariana Grande aqui na Rádio Sudoeste, ela que entretanto terminou a sua digressão Eternal Sunshine Tour, terminou agora no início de setembro, após esgotar dezenas de datas, incluindo uma residência espetacular de 10 noites em Londres. Além disso, foi anunciado então que a cantora vai dar aí uma pausa, vai afastar-se um pouco da vida pública e dos holofotes. Para descansar, bem precisa, não é? Recarregar energias após este ritmo intenso da sua digressão. Por isso, nos próximos tempos, ela deverá estar mais resguardada da atenção mediática. Nós ficamos por aqui à espera dela. Já a seguir tens a música da Olivia Dean. Tem um bom fim de semana. 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

0: Rádio Sudoeste, boa noite, 8 horas, 1 minuto. Bem-vindo, mais uma hora para juntos passarmos aqui na Sudoeste. Agora só tocar música, vem este Gabriela, é a música das Cat's Eye. Aproveita, tenha um bom fim de semana.
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O fim de semana vai ser de sol. Vamos começar amanhã com as temperaturas a subirem para os 36 em Lisboa, 27 no Porto. Depois continua o sol no domingo, mas desce um bocadinho as temperaturas. 24 graus de máxima no Porto, 33 em Lisboa. Vai dar para aproveitar em grande o fim de semana. Se ainda é o teu caso, boas férias.

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0: tem visão e acaba aceitando o homem que tem televisão. Acaba assistindo a visão na televisão. 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